final fórum. Acabem de acabar de marcar uma fatal. Rumar um chip para os capítulos. Acabem a propósito. A inovação, papá. Rumar um chip para os tamanhos, papá. Jesus! É o David,